0: tava pensando alguma coisa e fedeu as coisas.
1: O negócio tava bom, bicho. O negócio tava bom, só quando ele tava fazendo, tava tão entupido.
2: Gostoso!
3: Greta Garbo acabou de irajar, hein?
1: É, mas eu tava falando pra você, né? Depois que eu passei a me sentir, aí o negócio ficou diferente. Jorjão!
4: Vai, garoto!
1: Fala a verdade.
0: Isso tá bom.
1: Não tá nem a cerveja que eu não sei. Ô, Ciro, tira a mão do meu bolso.
3: Agora um arame.